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1: Eu sei que tu gosta da fruta, mas essa é diferente.

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São 3 horas. 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

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São 5 horas. 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

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São 6 horas. 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

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São 7 horas. 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

0: 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São 8 horas. 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

0: Capitão Fausto, a levar-nos até à previsão do tempo para hoje, uma quinta-feira com sol, também por vezes períodos de céu mais nublado, embora sem previsão de chuva, que deve cair sim, mas mais para o norte de Portugal. As temperaturas continuam na mesma, 28 graus, ainda a máxima esperada hoje para a capital, 25 para a nossa zona. Nesta altura estamos apenas com 20 graus.
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0: Voltamos à música com os Bandidos do Cante. E este tanto tempo... 8h27, bom dia, boa quinta-feira com a...

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0: Grande canção de José Cid no Festival Eurovisão e também no Festival da Canção em Portugal, no dia em que o rei fez anos. Olhamos o trânsito, um início de manhã marcado por muitos automóveis na estrada, muita gente de facto a circular e por isso mesmo condicionamentos em todas as principais vias. Há um acidente na ponte Vasco da Gama em direção a Lisboa, trânsito bastante condicionado desde a outra marcha. Se tiver informações sobre as estradas da nossa zona, é só ligar 261-817-206.
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0: Chama-se Denial, a música de Sugar Cubes. Faltam 22 minutos para as notícias.

0: Os SMAs de Mafra informam que, devido a uma intervenção programada na rede de abastecimento de água, este vai ser suspenso a partir de agora nos seguintes locais de Mafra, na rua Júlio da Conceição Ivo. Nesta rua, então, durante esta manhã, o abastecimento de água estará interrompido devido a obras. Universidade Nova de Lisboa cria em Mafra um polo dedicado à música, à arte e à tecnologia. É um projeto desenvolvido em parceria com o município de Mafra, que coloca a música no centro de um espaço de investigação, formação, inovação e criação, reforçando a presença da Universidade Nova na área metropolitana de Lisboa. A Universidade inaugura precisamente hoje, dia 10, o Polo Nova Mafra, Música, Arte e Tecnologia, um novo espaço de investigação, formação, inovação tecnológica e criação artística. O Chega formaliza um pedido para a audição urgente do diretor da PJ após choque de versões no governo. Bancada liderada por Ventura entregou requerimento na primeira comissão para confrontar a chefia da judiciária com as divergências entre Luís Neves e Rita Alarcão, júdice sobre a Operação Pacoba. A Câmara de Lisboa foi condenada a pagar 463 mil euros pelo Russia Gate. A decisão final do Tribunal Administrativo fixou uma coima de quase meio milhão de euros, descontando-lhe contra ordenações que prescreveram. A defesa da Câmara diz que o processo ainda não terminou. Advogado que representa a Comissão Nacional de Proteção de Dados salienta que só erro nas contas pode vir a diminuir o valor agora decidido. Recorde-se que esta punição refere-se a ações cometidas pelo ex-presidente socialista Medina. Avião de Zelensky quase foi atingido por drone quando viajava da Moldávia para a Noruega. A revelação foi feita ontem pelo primeiro-ministro norueguês Jonas Støre. Ataques ucranianos na Rússia fazem pelo menos 4 mortos, incluindo uma criança. Ataques com drones que atingiram sobretudo a cidade de Novorossiysk e a região de Krasnodar, onde 4 pessoas morreram e 29 ficaram feridas. Também várias aeronaves americanas foram danificadas num ataque iraniano à base da Jordânia. Este ataque danificou vários aviões, enquanto na Rússia um guarda da Embaixada Britânica foi detido, acusado de planear um ataque em nome de Kiev. 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

0: Neil Horan, Little More Time, 9:13, voltamos à estrada para a informação do trânsito. Já foi resolvido, felizmente, o acidente na ponte Vasco da Gama, de que falei na intervenção anterior. Trânsito agora a normalizar e não tenho mais registro de avarias ou acidentes.
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0: com a Ana Moura. Voltamos à informação do tempo, que continua a ter uma máxima esperada para a nossa zona de 28 graus para 25 graus para a nossa zona, 28 de máxima esperada para Lisboa. Um dia com muito sol, por vezes algumas nuvens, mas sem previsão de chuva.
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0: Estamos de volta à informação de trânsito, que hoje não tem sido particularmente complicado neste início de manhã. Na ponte Vasco da Gama continua muito trânsito acumulado devido a acidentes que já foram resolvidos, mas provocados pelo efeito de onda. Problemas apenas nesta altura a assinalar no final da A5 em direção a Lisboa, com duas viaturas avariadas, uma na zona de Monsanto e outra um pouco mais à frente no aqueduto Duarte Pacheco.
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0: Voltamos à música com Royal Otis e Say Something. 20 minutos para as 10. Bom dia, uma ótima

0: 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São 10 horas.
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0: ACDC Anything Goes. 10 horas com 18 minutos, uma ótima altura para voltarmos a conferir a previsão do tempo para hoje. Um dia de quinta-feira bonito, com muito sol, poucas nuvens. Máxima continua a ser de 25 graus para a nossa zona, 28 para Lisboa. Nesta altura estamos com 23 graus.
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0: E de volta à música com um grande clássico de Elton John, tema título do álbum Goodbye Yellow Brick Road, nos anos

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0: 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É meio-dia. 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

0: 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São 2 horas.
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0: 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São 3 horas.
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0: 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São 4 horas. 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
1: Olá, boa tarde. Passa um minuto das 4. Seja bem-vindo à primeira hora, primeira e única do Palácio Nacional, que nesta semana está com versão reduzida.
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1: É isso, hoje só vamos estar por aqui uma hora. O Palácio Nacional esta semana está assim. O meu nome é Carlos Valdeu, vou estar por aqui até bem perto das 19. Primeiro com o Palácio Nacional e depois vou estar a substituir a Carla Alegre neste final de tarde. Ainda assim vou levar até si algumas das notícias que estão a marcar a atualidade nesta quinta-feira e também algumas informações de trânsito para que possa gerir melhor a sua viagem. Vamos olhar aqui para a previsão do estado do tempo para o dia de amanhã. O que tudo indica, um dia muito idêntico ao de hoje, mas com mais calor ainda para aqui para a região. Amanhã esperam-se 30 graus de máxima, depois conto com um acentuado arrefecimento noturno, a mínima vai cair ali até aos 16. Nos próximos dias vai estar muito calor, temperaturas máximas para domingo, só para ter uma ideia, aqui fala-se em 34 graus para a região de Mafra, portanto já sabe que deve redobrar todos os cuidados no que diz respeito ao calor, inclusive estas ignições, não faça queimadas, tenham muito cuidado com o fogo. Nestes dias que aí vem ainda muito de calor e também algum vento, portanto, nunca é demais redobrar os seus cuidados. Só na estrada, já sabe que aqui a passagem por Mafra vai ter-se alguns abrandamentos devido às obras que estão a ser executadas junto ao Palácio Nacional, naquela avenida principal, exatamente, portanto há que ter, enfim, alguma dose de paciência aqui à passagem por Mafra. Nós, sem mais demoras, vamos à música em português, que é o que nos traz aqui nos próximos minutos. Vamos ficar com esta Italvina, Sérgio Godinho, ao vivo.

Ritual 10 e este de Nascer Outra Vez. Antes estivemos com os Delfins, com a voz do Carimbi lá atrás, na abertura desta edição do Palácio Nacional de hoje. Estivemos com o Sérgio Godinho e Ian e Telvina. Para a estrada que fica os nossos votos renovados de que façam uma boa viagem. Se vai passar aqui pela Vila de Mafra, atenção ao trânsito que está mais lento nos principais eixos rodoviários. Há locais onde, enfim, vai ter mesmo que ter muita paciência para passar depois. É sempre andar pelas estradas da região. Se puder, utilize a A21, pode ser talvez mais benéfico, um pouco mais caro, não é? Mas pelo menos não está no meio do trânsito, depende do que tiver que fazer, não é? Pois é, mesmo assim. Vamos voltar já à música em português agora. Com a Bárbara Tinoco e este Ela Não Sabe, pois não?

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0: qual é que é o problema?
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2: Esta é uma versão diferente do Não Te Ausentes de Mim, de Pedro Unhosa. Antes estivemos com a Lena d'Água, o que fomos e o que somos. E lá atrás esteve connosco a Bárbara Tinoco. Ela não sabe, pois não, foi tema que me por aqui me rodou.
0: 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Aí está.
2: Pedro Brunhosa, uma voz incontornável connosco há mais de, eu arriscaria, mais de 40 anos, né? Praticamente. Sim. Senhor de poemas incríveis, faz parte da vida de muita gente, da nossa, do mundo da rádio, da nossa pessoal, enfim. Pedro Brunhosa, sempre Pedro Brunhosa, isso mesmo. Passam 25 minutos das 4 da tarde, esta é a sua rádio, Rádio do Conselho de Mafra. Meu nome é Carlos Valinda, ainda vou estar aqui a fazer companhia em português até bem perto das 5. E depois vou estar até às 19, com um pouco de música de todo o mundo, sei que se pode dizer assim. Vou estar aqui a substituir a Carla Alegre, que ainda está de férias e a apanhar bom tempo. Só para ter uma ideia, amanhã vamos ter 30 graus de máximo aqui na região. Isto é sexta-feira, depois a temperatura vai continuar a subir ao longo do fim de semana. Amanhã 30 graus de máximo, a mínima vai baixar ali até aos 16. E agora é vez de uma Mafalda Veiga. Imortais.

0: Jorge Palma. Cara de anjo mau. Antes estivemos com Mafalda Veiga, Imortais. Imortais, exatamente. Apenas 27 minutos e meio nos para agora das 5. Fico por aí. Voltamos já a seguir com mais música em português.
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0: Voltamos à música em português, tal como prometido. Agora, chutes e pontapés. Este tema chama-se Longe, Perdido na Multidão.

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uma das vozes nacionais mais reconhecíveis de sempre. António Manuel Ribeiro, seus UHF, lá atrás, Rádio Macau e o Holandês Voador, ainda nesta sequência, chutes e pontapés com Longe Perdido na Multidão. Apenas 15 minutos nos para agora das 5 da tarde, depois das 5. Vou continuar, eu consigo exatamente a fazer companhia até bem perto das 19. Carlos Alegre só regressa na próxima segunda-feira, está de férias, manda cumprimentos a todos. Para a estrada, já sabe que tem que redobrar a sua dose de paciência diária para passar aqui na zona de Mafra, onde o trânsito está complicado em algumas das principais artérias, devido às obras que estão a ser executadas em frente ao Palácio Nacional. Sem mais demoras, vamos continuar aqui no Palácio Nacional com outras obras, mas obras-primas da música. Vamos ficar agora com Noiserve e este Sem Tempo.

David Fonseca, já há muitos anos uma certeza da música em Portugal. Aqui ficou este Nada a Perder, ele que vai estar ao vivo em Lisboa, lá mais para o fim do ano, exatamente, e acho que também vai ao Porto. Antes estivemos com os Gift e Verão, e lá atrás Laser, Sem Tempo. Estamos a chegar ao final desta edição do Palácio Nacional, que nesta semana passou por aqui em versão curta, apenas uma hora. Eu vou voltar depois das 5 com mais daquela boa música que só pode ouvir aqui na sua rádio. A Rádio do Conselho de Mafra, em 105.6 FM e também na internet em todo o mundo. Vou trazer também algumas informações de trânsito e algumas das notícias que estão a marcar a atualidade nesta quinta-feira. Não tenho nada a perder. Vamos fechar esta edição do Palácio Nacional de hoje com os Amor Eletro e este A Máquina. Fica-te connosco.

0: Olá, boa tarde. Passam já 13 minutos das 5. Bem-vindos à primeira hora deste espaço entre as 17 e as 19. Normalmente teremos a Carla Alegre, que está de férias. Meu nome é Carlos Valdir, vou estar então por aqui a fazer companhia durante mais duas horas. Vamos recordar quem passou connosco este início deste espaço. O primeiro Pink Floyd, recordámos o tema Time, lá atrás ainda os The Dire Straits com So Far Away e os Fleetwood Mac com este You Make Loving Fun. Vamos saber como é que está o trânsito agora nesta hora. Aqui há passagem por Mafra, há já notícia de dificuldades na variante ou ainda na Sinal 116, justamente em direção ao Miradores, conte com algumas dificuldades por ali, trânsito lento desde cá atrás, devido às obras que estão a ser efetuadas em frente ao Palácio Nacional. Todo aquele espaço está a ser então intervencionado, a Avenida Movimento das Forças Armadas, também lá mais à frente, todo este espaço em direção ao Palácio Nacional está a ser intervencionado, o trânsito está condicionado ali naquela zona. Grandes dificuldades então depois para passares aqui na região de Mafra. Há agentes de autoridade que estão a tentar, pelo menos estava lá ontem, estão a tentar fazer escoados no trânsito, por exemplo na rua Joaquim Duarte de Resina, no sentido ascendente, principalmente há dificuldades, e também na rua Joaquim Duarte de Resina, mas já em direção à rua Sepa Pinto e Largo Coronel Brito Corrigão, penso que é assim que se diz. Há trânsito de facto muito intenso, mesmo que acontece na Avenida 1º de Maio. Olhando para outros locais aqui de Mafra, há dificuldades também na zona das escolas, na direção justamente à Rua do Pinhal, Avenida Henrique Osório. Enfim, trânsito bastante intenso na Rua Doutor Fernandes Cura, muitas dificuldades então a passagem aqui por Mafra. Olhando para outros locais de trânsito difícil, fica a saber que na Malveira já há também dificuldades a esta hora nos locais habituais, conto com alguma perda de tempo também à passagem ali pela zona da Venda do Pinheiros, mas ainda assim está melhor que noutros dias. Olhando para Lisboa, e já sem trilha, vamos olhando para Lisboa, que nos dá um panorama muito pintado a vermelho aqui no mapa do trânsito, com os principais eixos rodoviários bastante congestionados, nomeadamente a Segunda Circular, também a A5, já sabe que a Avenida da Ponte em direção a Sul, e também no sentido contrário está com trânsito bastante intenso, e há notícia de problemas também ali na Avenida da Ponte, mas no sentido Almada de Lisboa, conto com fila no final da A2, já na subida para o Pregal, com enfim dificuldades ali naquela zona. Só na estrada, faça boa viagem, conduza com precaução e redobre sua paciência, não é?
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0: Voltamos à música na sua rádio. Agora Billie Eilish. Este tema chama-se Birds of a Feather.

FKA Twigs. Girl Feels Good, lá atrás. York, Big Time Sensuality. Ainda os London Grammar com Hey Now e Billie Eilish com Birds of a Feather nesta sequência. Esta é a sua rádio, a rádio do Conselho de Mafra. Consigo em 105.6 FM e também na internet em todo o mundo. O nome é Carlos Val, ainda vou estar aqui a fazer companhia também perto das 19. Há muita daquela boa música que só pode ouvir aqui na sua rádio. Nós voltamos já a seguir. Fique por aí, façam-nos companhia neste final de tarde.

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5: Voltamos à música tal como prometido, agora com mais uma grande recordação. Eric Clapton e esta Leila.

Neil Young, Harvest Moon. Antes estivemos com os Eagles e Hotel California, versão ao vivo, atrás indo aos Nirvana com The Man Who Sold the World, e ainda aqui nesta sequência Eric Clapton com Layla. 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Boa tarde, apenas 8 minutos, nós para agora das 6. Está na altura de darmos um pelinho até à informação, exatamente. Vamos saber quais as notícias, algumas delas de que... o que se vai falando no mundo, no país e no mundo, nesta quinta-feira.

Vamos outro olhar para esta notícia. A Câmara Municipal de Lisboa, Rússia, multa a pagar pela Câmara Municipal de Lisboa 10 para 463 mil euros. Ainda a Associação Quercus aponta falta de transparência para a reestruturação da APA e do ICNF. PCP marca para 17 de setembro dia de protesto pelo aumento dos salários e controle dos preços. Olhando para a atualidade internacional, NATO vai manter-se forte, independentemente do resultado das eleições em França, que diz é Mark Rutte. Argélia rompe relações diplomáticas com os Emirados Árabes Unidos e também com os Estados Unidos. Europa enfrenta crise energética no inverno devido à dependência de combustíveis fósseis. Quem o diz é a ONU. Olhando agora para o desporto, Portugal derrotado pela campeã Polónia na estreia do Europeu de Voleibol em masculinos. Federação Francesa retira apoio à recandidatura de Infantino na FIFA. E Liga das Nações. Portugal recebe Dinamarca no Estádio Municipal de Braga no próximo dia 14 de novembro.

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3: Voltamos à música. Agora, para recordar o momento em que no GNR se juntaram a Rita Red Shoes e fizeram este Dançar às Horas.

0: 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São 6 horas.
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7: Mais uma vez, boa tarde. São 6:02. Bem-vindos à segunda hora deste espaço entre as 17 e as 19, que normalmente é animado pela Carla Alegres. Hoje vou estar cá eu, mais uma vez. O meu nome é Carlos Val e vou passar por aqui algumas das melhores músicas que você só pode encontrar aqui na sua rádio. Esta é uma delas, chama-se Save a Prayer e pertence aos Duran Duran, de Simon Le Bon e companhia.

0: dos Depeche Mode, The Question of Time, e lá atrás Duran Duran, Save a Prayer, na abertura desta segunda hora deste espaço entre as 17 e as 19, que normalmente é animado pela Carla Lentes. Estou cá eu até sexta-feira a fazer companhia. Meu nome é Carlos Val e agora tenho informações de trânsito para si que vai na estrada, ou se está a pensar em fazer-se à estrada. Aqui pela região penso duas vezes, porque de facto o trânsito está bastante complicado aqui pela zona de Mafra, nomeadamente ali na Nacional 116, em direção justamente à Mafra, tudo muito lento, rodar lentamente, isto devido às obras que estão a ser efetuadas no terreiro Dom João V, mesmo em frente ao Palácio Nacional de Mafra, está cortado este troço. O trânsito por aqui já costuma ser bastante intenso, agora com estes cortes ainda está mais difícil passar pela zona de Mafra, nomeadamente ali na zona da Rua Miranda de Cacotinho, depois também ainda na Rua Joaquim da Duarte Lima, principalmente no sentido ascendente, conto com dificuldades aqui nesta zona, e no sentido descendente na Avenida 1º de Maio. Pois é, trânsito intenso por ali, também ainda dificuldades na Rua Doutor António Fernandes Cura, junto às escolas mais abaixo, ali junto àquelas duas rotundas. De resto, as informações daqui dos pontos dão-nos conta da trânsito intenso também à passagem para a zona do Sobreiro, nos dois sentidos. Lá mais à frente, também algum abrandamento ali na Estrada Nacional 116, conte-se com alguma demora em direção à Anda Iriceira, que nesta altura está com trânsito por vezes mais lento ali junto à zona dos semáforos, cá mais acima, exatamente, de trânsito intenso então para quem vem, principalmente no sentido da Sintra, da Iriceira. Há também notícia de trânsito intenso nesta altura a passagem para a zona de Terrugem, enfim, as habituais demoras ali à passagem naquele local, e também junto à base aérea de Sintra, muito trânsito naquela Nacional 9 ali naquele local. Olhando para o trânsito também de Lisboa, temos a informação de dificuldades também na direção à ponta 25 de Abril, para sair de Lisboa, conto com alguma demora, depois tudo a rolar bem em direção ao sul, no sentido contrário, conto com filas na subida do Paragal, em direção justamente à ponta 25 de Abril. Olhando ainda para outras notícias de trânsito, a informação de trânsito mais lento, aliás, no IC19, em direção justamente a Sintra, mas também no sentido contrário, a notícia de trânsito intenso para entrar também a Lisboa, a A5, também conto com demoras devido a obras e devido ao trânsito em si, também no sentido descendente em direção ao ponto 25 de Abril, muita dificuldade para ir, e também o Oeste Norte-Sul, já sabe que a partir da zona de Sete Rios há trânsito lento em direção ao ponto 25 de Abril. Segundo a circular, trânsito intenso nos dois sentidos, com muita lentidão justamente à passagem pela zona de Alvalade, olhando para o túnel do Guil, também com muito trânsito a esta hora na Crel, e há também notícia de trânsito intenso para sair de Lisboa em direção ao Montijo. Já houve dias piores, mas continua a haver algum abrandamento para quem sai para o Montijo e depois para Alcochete. Enfim, muito trânsito nesta tarde da quinta-feira, já sabe, tem que redobrar a sua paciência e se conhecer alternativas a estes principais eixos, utilize, porque vai dar jeito, certamente. Faça uma boa viagem com a sua rádio, daqui a pouco temos mais daquela boa música que só pode encontrar aqui em 105.6 FM. Fique para ouvir.
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0: Voltamos à música comprometida com mais uma grande recordação aqui na sua rádio. Os Erasure e este Always.

0: Kate Bush, Cloud Busting. Antes tivemos com David Fonseca e Rocketman, original de Elton John, exatamente, e por aqui passaram ainda os Razor com Always. Passam já 30 minutos das 6, fico aí, nós vamos voltar, não com mais Kate Bush, mas com mais música e em português.
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0: Estamos de regresso com música nem português, agora com os Diva e este Noite. Se vai na estrada, faça uma boa viagem, sempre com a sua rádio, a Rádio do Conselho de Mafra.

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Este sentir saudades, o atraso dos Delfins com É Preciso e passar por aqui também os Diva com a noite. Apenas 18 minutos nos param agora das 7. Aquela música da Bianca Bosch fez-me lembrar-se, sentir saudade de tempos em que se ouvia músicas como esta que estamos a ouvir agora aqui dos irlandeses YouTube por todo lado. Isto também chama-se

E fica assim durante algum tempo a fazer este som. Exatamente. Chama-se Such a Shame, este tema de Talk Talk, lá atrás, YouTube com Lemon. Estamos apenas 7 minutos das 7. Vamos olhar para o trânsito, aliás, vamos olhar para as notícias. O trânsito é que, como você sabe, está complicado aqui à passagem por Mafra. Conte com alguma perda de tempo se vem na estrada. Para já vamos olhar então para algumas das notícias que estão marcadas à atualidade nesta quinta-feira. Vamos começar por as notícias em Portugal. Câmara Municipal de Lisboa está em aos lençóis, multa a pagar-se pela Câmara de Lisboa, 10 para 463 mil euros, mas mesmo assim continua a ter que pagar a multa devido à divulgação de dados da Rússia por causa de manifestações pró-ucranianas. A Associação Quercus aponta falta de transparência na reestruturação da APA e do ICNF, e ainda a DCP marca para 17 de setembro, dia de protesto pelo aumento dos salários e controle de preços.

0: Olha, do para outras notícias, a nível internacional, NATO vai manter-se forte, independentemente dos resultados das eleições em França, que eu disse, é a marca Rute. A Argélia rompe relações diplomáticas com os Emirados Árabes Unidos. E a Europa enfrenta crise energética no inverno devido à dependência de combustíveis fósseis. Quem o diz, quem o alerta é a ONU. Andando agora para o desporto, há muitas notícias, mas vamos destacar esta. Portugal derrotado pela campeã Polónia na estreia do Europeu de Voleibol Masculino. A Federação Francesa retira o apoio à candidatura de Infantino na FIFA e a Liga das Nações. Portugal recebe Dinamarca no Estádio Municipal de Braga a 14 de novembro.
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0: Vamos então chegar ao final deste espaço entre as 17 e as 19, que normalmente é animado pela Carla Alegre. Ela vai voltar na próxima segunda-feira. Eu despeço-me por hoje com esta I Thought You Were On My Side, o Scott Robin. Fico por aí, fico a sua rádio. 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

0: 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São 7 horas.
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1: Olá, bem-vindo ao seu programa que está no nosso país há 25 anos. Começámos por uma rede de FMs e agora, claro, em todo o mundo através do digital. Já estamos a ouvir Sara Tavares, é a primeira canção deste nosso programa. Bem-vindo, fique connosco até ao fim.

0: data de 1999, do álbum Me Mabu. I've Got a Song in My Heart, com Sara Tavares. Excelente recordação, sem dúvida. Um talento incrível. Um dom vindo do céu. Vamos olhar para o texto bíblico, comentários do Paulo Chaveiro.
1: Nós estamos neste momento a olhar para o Evangelho de São Lucas. E estamos no capítulo 11 deste mesmo Evangelho. Jesus aqui vai ensinar a oração chamada do Pai Nosso. E vamos ver o que é que Jesus nos quer ensinar com esta oração. Creio que a maioria de nós que está a ouvir este programa conhece bem esta oração. O Evangelho de Mateus tem uma oração idêntica, ou talvez a mais conhecida, e aqui o Evangelho de São Lucas apresenta nuances ligeiramente diferentes da oração do Pai Nosso apresentada em Mateus. No entanto, creio que Jesus, ao dar esta oração, ele queria primeiro que cada um de nós aprendesse a relacionar-se com Deus. Não tanto dar uma fórmula em que nós nos baseamos para repetir, tipo receita de um bolo ou uma coisa assim, mas dando alguns princípios importantes ao longo desta oração. A oração é a forma como nós falamos com Deus e ouvimos Deus. É uma conversa que nós fazemos com Deus, na realidade. Então, quando nós oramos, estamos na presença de Deus. É como falar com um amigo nosso. E é isso que Jesus Cristo vai nos ensinar nesta oração. Mas vamos passar já à leitura do capítulo 11, começando então pelo verso 1. Abrindo em Lucas, capítulo 11, verso 1, diz assim o texto. Uma vez estava Jesus a orar num certo lugar, quando acabou, disse-lhe um dos seus discípulos: Senhor, ensina-nos a orar como João Batista ensinou os seus discípulos. Jesus então disse-lhes: Quando orarem, digam assim: Pai, santificado seja o teu nome. Venha o teu reino. Dá-nos cada dia o pão que pedimos. Perdoa-nos as nossas ofensas, pois nós também temos perdoado a todos os que nos ofendem. E não nos deixes cair em tentação. Como eu disse, esta oração tem nuances diferentes daquela que Jesus Cristo apresenta no Evangelho de São Mateus. Eu creio que o relato ou o registro que Lucas quer fazer aqui quer salientar, de facto, alguns princípios desta oração. E é isso que eu gostaria que nós pudéssemos ver. Em primeiro lugar, é necessário entender e ver aqui que Jesus Cristo tinha este hábito de se retirar. Retirar para o deserto, retirar para um monte, retirar para um período de silêncio para orar. Necessitamos buscar, como Jesus Cristo fazia, essa comunhão com Deus. Esse momento de estar, no fundo, num tempo particular com Deus. No fundo, é como quando nós temos uma relação com a nossa esposa ou com os nossos filhos. Precisamos de ter tempo para falar com eles. Precisamos de ter um tempo descontraído, sem pressões, sem stresses, para poder falar do dia-a-dia, daquilo que aconteceu, de desabafar. No fundo, a oração é exatamente esse momento em que nós nos encontramos com Deus sem mais nenhuma preocupação, sem mais nenhuma outra motivação, senão estar com Deus, falar com Deus, ouvir aquilo que Ele tem para nos dizer. Nós devemos orar porque precisamos dessa relação, porque de alguma forma gostamos de estar na presença de Deus. Não é algo que é um ato religioso, um ato de, enfim, de cumprimento, simplesmente de dever. Não tem nada a ver com isso. Tem a ver com o prazer de estar na presença de Deus. Eu espero sinceramente que a sua oração que você faz, o seu tempo a sós com Deus, seja um tempo de prazer. Ultimamente tenho conversado com algumas pessoas e às vezes fico preocupado, porque algumas delas dizem: eu já não tenho prazer na presença de Deus. Alguns dizem: eu tenho receio de estar na presença de Deus. Quando isso acontece, normalmente tem a ver com desvios que nós fizemos na nossa vida que nos afastaram de Deus. E então já temos receio de chegar na presença de Deus, pois sabemos que Ele, com o seu amor, nos vai querer corrigir, nos vai querer trazer de volta ao seu regaço, ao seu colo. E às vezes nós não queremos isso. É como quando os filhos fazem as asneiras. Eles não querem se confrontar com o pai. Eles fogem para que não sejam confrontados com a sua asneira. Eles sabem que fizeram mal, mas não querem chegar à presença do pai para dizer: pai, desculpa, fiz mal. E às vezes nós somos assim. Eu tenho aprendido muito com os meus filhos pequenos. Muito eles me ensinam acerca da minha relação com Deus. Eu vejo que quando eles fazem, de facto, essa asneira, eles fogem de mim. Não é que eu vá espancá-los ou coisa assim do género, mas eles sabem que serão confrontados com o seu erro. irão ser questionados porque é que fizeram aquilo, irão certamente ser disciplinados por causa disso. E eles evitam isso, mas eles sabem que é inevitável esse encontro. Assim como muitos de nós, precisamos de estar na presença de Deus, precisamos voltar a esse momento de olhar Deus, de falar com Ele, de dizer: Senhor, errei, pequei, preciso de Ti de novo. Pega-me no colo, corrige-me e leva-me para junto dos Teus braços. Então é esse momento, é a oração, é estar no colo de Deus a conversar, uma conversa íntima com Deus. E foi isso que Jesus Cristo nos quis ensinar. E era isso que os discípulos não sabiam fazer. Muitas vezes nós pegamos nas orações e fazemos delas um rito. Fazemos delas um certo religiosismo, uma certa ritualidade. Pensamos que orar é isso. Algumas pessoas pensam que orar é parar 3 ou 5 vezes ao dia e naquele preciso momento, virado para determinado lugar, então aí orar. A palavra de Deus nos mostra que a oração é constante. Por isso, o apóstolo Paulo, em Tessalonicenses, ele diz: orai sem cessar. É um desafio para nós estar em constante comunhão com Deus. Aqui os discípulos de Jesus Cristo não sabiam orar, por isso eles pedem a Jesus que ele os ensine. No fundo, nós deveríamos ter essa mesma atitude. Pedir: Jesus, ensina-me a falar contigo. Eu quero aprender a falar contigo. Pois, de alguma forma, a palavra de Deus nos mostra que se nós muitas vezes não recebemos os pedidos que havemos feito a Deus, tem a ver com isso. Tem a ver com o facto de não sabermos pedir. Precisamos de aprender a orar. Então vamos olhar para esta oração que Jesus fez e aprender com Jesus. Jesus queria ensinar-nos a orar por meio do Espírito Santo. Ele conduz-nos em toda a verdade. Ele, diz a palavra de Deus, intercede por nós, assim como Jesus Cristo intercede por nós diante do Pai. Então, de facto, temos muitas pessoas a interceder por nós. Temos, de facto, alguém que nos ensina a orar. E certamente hoje vamos dar mais um passo na nossa espiritualidade, na nossa comunhão com Deus, e vamos aprender a orar. Vemos aqui que os discípulos repararam que João Batista, que era aquele que foi o precursor de Jesus Cristo, aquele que antecedeu Jesus, que preparou o caminho de Jesus, ele ensinava os seus discípulos a orar. Tanto que eles dizem aqui no verso, disse-lhe um dos discípulos: Senhor, ensina-nos a orar como João Batista ensinou os seus discípulos. Então vemos aqui que era uma disciplina espiritual fundamental para a vida do homem. João Batista estava preocupado com isso e ele ensinou os seus discípulos a ter esse momento de encontro com Deus. Então a oração é algo fundamental e Jesus vai então pegar neste apelo que o discípulo faz e passar a ensinar a estes discípulos como orar. Jesus, creio eu, não queria que esta oração se tornasse uma repetição. Uma repetição muitas vezes vazia e oca. Uma repetição em que quase nem notamos o que estamos a dizer. A oração é como muitas pessoas têm feito, vinda do coração. Essa é aquela oração que Deus ouve. Eu creio que não faz mal fazer esta oração e repetir esta oração que Jesus nos deixou aqui. Creio que faz mal, sim, se nós a repetirmos como uma fórmula, pensando que, dizendo estas palavras, então elas são milagrosas. Não. A oração válida para Deus é aquela que procede do nosso coração. É aquela que é sincera, aquela que busca a intimidade com Deus, aquela que procura conhecer o coração de Deus, aquela que procura ouvir Deus. Então, nesta oração do Pai Nosso, nós podemos identificar algumas questões importantes. Temos que olhar para ela e ver o que é que Jesus Cristo nos queria ensinar. Já vimos que não era a intenção de Jesus que ela se tornasse uma repetição. E isso nós encontramos no Evangelho de São Mateus, capítulo 6. Jesus diz claramente ali naquele texto que não é com vãs repetições, por muito dizermos a mesma coisa, que vamos ser ouvidos. Isto é muito claro nas Escrituras. Por isso, se você tinha esse hábito, talvez foi ensinado até assim, a fazer a mesma oração vezes sem conta, olhe para aquilo que Jesus está a querer ensinar. Ouça como Jesus quer que a oração seja feita. E lá em Mateus, Jesus diz claramente: não é com vãs repetições. Então, quando nós repetimos uma oração, ela deve ser uma oração que faz sentido para nós e que vem do fundo do nosso coração. Por isso, voltando aqui à oração de Jesus Cristo, verso 2 diz assim: Jesus disse-lhes então: quando orarem, digam assim: Pai, santificado seja o teu nome, venha o teu reino, dá-nos cada dia o pão que precisamos, perdoa-nos as nossas ofensas, pois nós também perdoamos a todos os que nos ofendem, e não nos deixes cair em tentação. Se analisarmos cuidadosamente esta oração, vamos ver que ela se inicia com a adoração. E aqui é que eu creio que Jesus estava a querer ensinar aos seus discípulos os princípios que vão nortear esta oração. Então ela começa dizendo: Pai, santificado seja o teu nome. Primeiro ela começa por identificar uma relação com Deus. Começa por dizer Pai. Essa relação é fundamental para nós podermos orar. Os sacerdotes e os sumos sacerdotes, quando entravam no templo e quando entravam no lugar santo dos santos, eles nunca saberiam se Deus iria aceitá-los ou não. E agora Jesus Cristo vem dizer: a tua relação com Deus é como de um filho amado. Por isso podes clamar a Deus Pai. Depois vemos que esta relação de intimidade com Deus transforma-se em adoração, dizendo: Pai, santificado seja o teu nome. Ou seja, eu quero adorar-te porque tu és santo. Eu quero adorar-te por quem tu és. Eu quero adorar por causa da tua pessoa, não por causa daquilo que tu fazes, mas por causa do teu nome. E este é o início desta oração. Jesus olha para os seus discípulos e vai dizer: a ideia não é repetir palavras, a ideia é ter uma relação com Deus. A ideia é poder dizer a Deus: Deus, eu te adoro por quem tu és, independentemente das circunstâncias, independentemente se eu tenho saúde ou não tenho saúde, independentemente se eu tenho bens ou não tenho bens, independentemente da minha vida como ela está neste momento, eu te adoro por quem tu és. Santificado seja o teu nome. E depois esta oração continua e diz: venha o teu reino. Que afirmação tremenda esta aqui. Eu espero que cada um de nós possa dizer isto do fundo do coração: Deus, venha o teu reino. Você é capaz de dizer isto sinceramente? Sabe o que isto implica, fazer uma oração, uma declaração destas a Deus? Significa que nós queremos que a verdade seja estabelecida no nosso meio. É isso mesmo que você deseja? É capaz de dizer isto do fundo do seu coração: Deus, eu quero que a tua verdade se estabeleça, a tua justiça se estabeleça, o amor se estabeleça? Eu creio que, infelizmente, muitas vezes nós oramos esta oração: Pai nosso, venha o teu reino, mas nós na realidade vivemos em mentira. Talvez estamos a praticar injustiças. Então nós não podemos dizer sinceramente: venha o teu reino, porque Deus iria começar por nós. Deus iria começar a fazer justiça por nós. Deus iria começar a estabelecer a verdade por nós. É interessante que há algum tempo atrás uma igreja estava em oração dizendo exatamente isto a Deus: venha o teu reino, venha, ó Deus, fazer-se justiça, Deus, vem purificar o nosso país. E o interessante foi que Deus começou por essa igreja, começou a trazer à tona alguns pecados, algumas situações que estavam erradas, e houve necessidade de purificar essa igreja, houve necessidade de disciplinar algumas pessoas, houve necessidade de que essa igreja fosse verdadeiramente purificada. Por isso, quando nós fazemos uma oração a Deus, devemos estar bem cientes daquilo que estamos a pedir a Deus. Quando nós declaramos: Deus, venha o teu reino, deve ser algo que nós, em primeiro lugar, avaliamos a nossa vida. Colocamos a nossa vida no trono de Deus, dizendo: Senhor, eu quero que isto aconteça na minha vida. Quero que o céu desça até ao meu lar. Quero que o céu desça até ao meu coração. Quero que a verdade seja estabelecida em primeiro lugar na minha vida. Então, precisamos de dizer: venha o teu reino, compreendendo o que Ele quer dizer. A verdade é fundamental ser estabelecida na nossa vida familiar. Ainda que às vezes possa doer essa verdade, é necessário que o reino de Deus seja estabelecido. Então, quando você orar de novo o Pai Nosso, entenda o que quer dizer venha o teu reino, e o diga se for sincero do seu coração. Depois vemos que esta oração apresenta as nossas necessidades. Depois de adorarmos a Deus, depois de termos esta relação íntima com o Pai, depois de podermos dizer: Deus, estabelece a verdade e a justiça no nosso meio, então nós podemos dizer: Deus, cuida de mim. Deus, dá-me o pão de cada dia. Dá-me o pão que eu preciso. Dá-me o trabalho que eu necessito para ganhar o meu sustento. Cuida da minha saúde, ó Deus. Ajuda-me a viver um pouco mais perto de ti. Deus, ajuda-me a caminhar no teu caminho. Então podemos dizer a Deus: Senhor, aqui está a minha necessidade. Dá-me o pão de cada dia que eu preciso. Apresenta a Deus as tuas necessidades na oração. É aquilo que Jesus Cristo estava a ensinar aos seus discípulos. Criem uma relação com Deus. Depois, em seguida, adorem a Deus. Depois digam: Senhor, estabelece o teu reino na minha vida. traz a verdade e a justiça para o nosso meio. Depois dizemos: Senhor, eu preciso disto. Infelizmente, às vezes, as orações que nós fazemos a Deus são mais um peditório do que uma oração. Ou seja, nós sentamos-nos, talvez até ajoelhamos-nos ou ficamos prostrados diante de Deus e logo começamos a desenrolar um leque variadíssimo de necessidades. Pedimos e pronto, ficamos por aí mesmo. As nossas necessidades devem fazer parte, sem dúvida, da oração, mas não deve ser só isso. A seguir à apresentação das nossas necessidades, vemos um texto que é profundíssimo e é extremamente importante para a nossa relação com Deus. Diz assim: perdoa-nos as nossas ofensas, pois nós também perdoamos a todos os que nos ofendem. Aqui está algo extremamente terapêutico para a nossa vida em sociedade. Deus está a ensinar-nos que nós devemos perdoar. Deus está a dizer, através desta oração, tu só podes pedir perdão se tu já perdoaste. Deus está, inclusive, a condicionar o nosso perdão que Ele nos dá ao perdão que nós já demos aos outros. Porquê é que Deus faz isto? É porque Deus é mauzinho? É porque Deus nos quer ver mal? Não, antes pelo contrário. Deus sabe que enquanto nós não perdoarmos, nós vamos ter amargura no nosso coração. Enquanto nós não perdoarmos aqueles que nos ofendem, inclusive os nossos inimigos, nós vamos ficar amargurados, vamos morrer por dentro. Então Deus está a dizer: olha, para que eu te possa perdoar verdadeiramente, tens que perdoar ao teu pai, tens que perdoar à tua mãe, tens que perdoar ao teu esposo, à tua esposa, tens que talvez perdoar aos teus filhos, o percurso de vida que estão a tomar, tens que perdoar aos teus patrões, aos teus tios, aos teus avós. Tens que estabelecer as relações um com o outro. Não podem permanecer nessa atitude defensiva, pensando que se não perdoares, estás a magoar o outro. De forma alguma, quem sai a perder és tu. Está Deus a dizer através desta oração. O apóstolo Paulo nos diz: antes sede uns para com os outros benignos, compassivos, perdoando-vos uns aos outros, como também Deus em Cristo vos perdoou. Vemos que o exemplo provém de Deus. E nós devemos seguir esse exemplo de perdoar os outros. Quem sai beneficiado com isso somos nós, em primeiro lugar. Então aqui temos a oração do Pai Nosso. Esta oração tão importante para a nossa relação com Deus. Começamos com uma relação, começamos com a adoração, depois apresentamos a declaração de que venha o teu reino, depois dizemos: Senhor, está aqui a minha necessidade. Por último, confessamos o nosso pecado. E aqui temos um modelo de oração de Jesus Cristo. Esta é a oração que Jesus quer que você faça. Em seguida, Jesus vai falar sobre a importância de perseverar na oração. Ele conta a história de um amigo que vai bater à casa do seu amigo para lhe pedir pão. E este diz: não me importunes, já é tarde, não quero saber. E diz assim Jesus: pois eu vos digo que ainda que não se levante para lhe dar os pães, acaba por se levantar para lhe dar tudo o que for preciso, não por ser seu amigo, mas para não ser incomodado. Vemos que a insistência aqui, Jesus usa esta história para mostrar como é importante perseverarmos na oração, continuarmos a pedir aquilo que de facto necessitamos para o nosso dia-a-dia. O verso 9 continua a dizer: por isso vos digo, peçam que Deus vos dará, procurem que hão de encontrar, batam à porta e ela há de abrir-se. Pois o que pede recebe, o que procura encontra, e a quem bate a porta se abrirá. Algum de vocês que seja pai será capaz de dar ao filho uma cobra se ele pedir peixe? Ou um escorpião se pedir um ovo? Ora, se vocês que são maus sabem dar coisas boas aos filhos, quanto mais o Pai do Céu dará o Espírito Santo àquele que lhe o pedir. Vemos a importância aqui da nossa relação uns com os outros. Se nós que somos maus damos boas coisas, muito mais Deus nos dará boas coisas, pois Deus é amor. O verso 14 continua:

em luta contra si próprio, como poderá o seu reino aguentar-se? Dizem que eu expulso os espíritos maus pelo poder de Satanás. Se eu expulso por Satanás, por quem os expulsam os vossos adeptos? Por isso são eles que mostram que vocês estão enganados. Mas se é pelo poder de Deus que eu expulso os espíritos maus, isso quer dizer que o reino de Deus está aqui e já chegou. Quando um homem forte e bem armado guarda a sua casa, todos os seus bens estão em segurança. Mas se aparece outro ainda mais forte do que ele e o vence, tira-lhe as armas em que confiava e reparte o que lhe roubou. Quem não está comigo, está contra mim. E quem comigo não junta, espalha. Nós vemos aqui que é fundamental nós estarmos ligados a Jesus. Não podemos estar divididos. Não podemos ficar, digamos assim, no meio do caminho, dizendo, ok, eu tenho uma relação com Deus, mas ao mesmo tempo não tenho, faço o que me apetece. Pois essa é uma situação perigosa para nós. Diz o texto bíblico, continuando no verso 24, que quando um espírito mau sai de uma pessoa, vai por lugares secos e procura então repouso. Não o encontrando, diz, voltarei para a minha casa de onde saí. Ao chegar lá, encontra a casa vazia, varrida e bem arrumada. Vai então, busca outros 7 espíritos pior do que ele e vão todos viver dentro dessa pessoa. E assim, ele acaba por ficar pior do que antes. Vemos nestes textos que analisámos hoje que Jesus Cristo começa por ensinar a termos uma relação íntima com Deus. Quando isso não acontece, muitas vezes somos atormentados e necessitamos de libertação por parte de Jesus. E quando nós não preenchemos o nosso ser, depois de libertos, com a pessoa de Jesus Cristo, então o nosso último estado poderá ser bem pior que o primeiro. No próximo programa, nós continuaremos a olhar para a palavra de Deus e a ver o que Ele tem para nos dizer.

0: a terminar, Ruth e Ruben Alves com O Seu Amor é Eterno, canção inspirada no Salmo 136. Toda a Bíblia no seu programa O Som do Livro, quer através do estudo sistemático, mas também de canções inspiradas no texto bíblico. É este o propósito do programa. E nós gostaríamos também de conversar consigo, ouvir a sua opinião e, claro, se tiver alguma dúvida relativamente ao programa O Som do Livro, aos textos que o Paulo vai falando, aos assuntos, não hesite, contacte-nos, ligue 912-126-835. Queríamos muito falar consigo. Ficamos à sua espera, 912-126-835.
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São 8 horas. 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

0: 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São 9 horas.
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0: 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São 10 horas.
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0: 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São 11 horas.
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